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0: Alô, amigas, alô, amigos da Rádio Argentina Mundo. Bem-vindos a mais um encontro em português pela emissora internacional da República Argentina. Sou Julieta Galvão e, como sempre, é um prazer estar aqui em contato com vocês em nosso streaming de segundas a sextas-feiras, de 8 a 9 horários de Buenos Aires, 11 a 12 horas UTC. Um encontro que vocês podem acompanhar de diversas formas. Podem acessar com qualquer dispositivo a página web da Rádio Nacional Argentina e procurar ali o link que os leve para a RAI, dar um novo link no player e estar aqui com a gente, transmitindo no síncrono. Também podem utilizar os aplicativos do celular. Podem procurar ali o app da própria Rádio Argentina ao Mundo ou também o da Rádio Nacional Argentina e repetir esse caminho. E ainda a possibilidade de acompanhar os nossos encontros com a onda curta, a gentileza da WRMI, que nos retransmite em diferentes frequências, dias e horários. Também tem a opção da página web rae.ar. 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O programa de hoje, quinta-feira, que está já começando, destaca algumas das principais manifestações da cultura, da ciência, da sustentabilidade aqui deste lado do mundo. Em cultura e espetáculos, o foco estará nas homenagens a duas figuras centrais da identidade argentina, Carlos Gardel e Jorge Luis Borges, lembrados em mais um aniversário das suas mortes. Também abordaremos uma reportagem sobre os desafios ambientais da atualidade, mostrando como a perda de biodiversidade afeta ecossistemas e pode representar riscos para a própria atividade econômica de empresas em todo o mundo. E ainda na sessão Ciência e Tecnologia, vamos conhecer três avanços impulsionados pelo CONICET, o órgão estatal argentino de pesquisas científicas e técnicas. Vamos falar na criação de materiais sustentáveis a partir de resíduos da indústria vitivinícola, pesquisas que utilizam membrana amniótica humana para acelerar a cicatrização de feridas complexas e os mais recentes progressos em genética bovina, com potencial para fortalecer a produção agropecuária argentina. Nos acompanha na operação técnica Juliana Espatafora, e é com ela então que já nos introduzimos em nosso programa. E vejamos o clima aqui deste lado do Rio da Prata. O inverno já se faz sentir em boa parte da Argentina. Aqui na cidade de Buenos Aires, a previsão indica dias frios, com temperaturas variando entre 8 e 15 graus. Céu parcialmente nublado e possibilidade de neblina, agora nas primeiras horas da manhã. O cenário é típico da estação de inverno, exigindo agasalhos para quem circula pelas ruas da capital. Agora, se vamos para o sul e para o oeste do sul, a região andina, a cidade de Bariloche vive o início da temporada de neve. As temperaturas devem permanecer hoje entre 3 e 7 graus, com umidade elevada e possibilidade de precipitações nas áreas de montanha, uma condição favorável para os centros de esqui. Mais ao sul de Bariloche, em Ushuaia, o frio é ainda mais rigoroso. Os termômetros oscilam hoje entre 0 e 4 graus, com possibilidade de neve e ventos que reduzem sensivelmente a sensação térmica. Agora, se vamos para o norte da Argentina, lá no extremo noroeste, limite com o norte do Chile, com o sul da Bolívia, em Jujuy, no extremo desta região argentina, o inverno é mais ameno. As tardes seguem agradáveis, próximas dos 18 a 22 graus, embora as manhãs continuem frias e secas. Um contraste que mostra a enorme diversidade climática do nosso país. E passamos então para o programete Terra e Ambiente, um espaço para refletir sobre os principais desafios no combate às mudanças climáticas e à poluição, e analisar iniciativas para a proteção dos ecossistemas e reflexão sobre políticas de prevenção de catástrofes naturais e industriais. Música. Sob o silêncio da FIFA, a Copa de 2026 será recordista em emissões de CO2. Embora a campanha da Copa do Mundo seja conhecida apenas após a disputa dentro das quatro linhas, o torneio já desperta preocupações fora dos gramados. Com partidas espalhadas por três nações, realizadas em 16 cidades e envolvendo um número inédito de 48 equipes, a competição deverá gerar um impacto ambiental sem precedentes. O intenso deslocamento aéreo dos atletas, delegações e milhões de torcedores elevará significativamente as emissões de carbono. A isso se soma a enorme demanda tecnológica necessária para transmitir os jogos em plataformas digitais, ampliando ainda mais a pegada ecológica do evento. Por essas características, especialistas apontam esta edição como a mais onerosa para o clima entre todos os mundiais já realizados.
1: O vencedor da Copa do Mundo de Futebol vai ser definido no campo, mas essa edição da competição já tem um título nada honrado a exibir, o de mundial mais emissor de gases de efeito estufa da história do esporte. Disputado em 3 países, 16 cidades e com um recorde de 48 equipes, a Copa vai mobilizar um uso inédito de transporte em avião pelas seleções e torcedores. E sem falar do volume de dados para as transmissões dos jogos por streaming. Eu sou a Lúcia Miesel e esse é o assunto do nosso podcast de hoje.
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1: O alto volume de voos vai ser inevitável não apenas para levar um recorde de 6 milhões de espectadores do mundo todo para os países sede, Estados Unidos, México e Canadá, mas também para os deslocamentos internos até os locais das partidas. A distribuição dos jogos desconsiderou o balanço ambiental das distâncias. A maior delas é de mais de 4 mil quilômetros entre o Estádio Azteca da Cidade do México e o BC Place de Vancouver. O resultado é que as emissões geradas pela Copa serão o dobro da última edição no Catar, 7,8 milhões de toneladas de CO2 equivalentes, avalia um estudo da Plataforma Internacional de Contabilidade de Carbono, Greenly. Para se ter uma ideia, isso corresponde às emissões anuais de um país pobre como Serra Leoa, ou então 1 milhão e 700 mil carros a combustível. O diretor da Greenly, Alexis Normand, comenta.
3: O que nos impressionou nesta Copa do Mundo é que ninguém falou sobre essa questão. É uma completa negligência, como se as mudanças climáticas não existissem. Como se trata de um evento global, valeria a pena considerar o seu impacto em outras questões globais, como são as mudanças do clima.
1: A média da distância da viagem de ida e volta percorrida por cada torcedor nessa Copa será de 14,4 mil quilômetros, contra 13 mil para o Catar em 2022. Para piorar, essa edição terá nada menos do que 3 vezes mais participantes do que a última. As emissões dos transportes representarão, assim, 87% das emissões totais dessa Copa, estima Greenly. A maioria das partidas vai acontecer nos Estados Unidos de Donald Trump, um presidente negacionista climático, que em momento algum da organização do evento se preocupou em diminuir a pegada de carbono. Mas o que chamou a atenção foi o silêncio da Federação Internacional de Futebol, a FIFA, sobre esse tema. E apesar de a entidade ter um objetivo de redução de 50% das emissões nos seus eventos até 2030 e atingir a neutralidade de carbono até 2040. A decisão de aumentar de 32 para 48 equipes participantes, assim como a de estabelecer uma parceria com a gigante petroleira saudita Aramco, não avançam nesse sentido. Alexis Normand.
3: Durante a Copa do Mundo do Catar, a FIFA fez algumas confusões, porque depois de prometer que o Mundial seria neutro em carbono, soubemos que ela esqueceu de calcular as emissões indiretas relacionadas ao transporte de passageiros. Então ela disse, não é um problema, porque vamos comprar projetos de compensação de carbono, financiar florestas, etc. Só que os projetos em questão não foram verificados. Isso se tornou um problema de comunicação para eles, de modo que agora, aparentemente, eles decidiram nem sequer tocar mais no assunto.
1: Até Desta vez, a federação reconhece o peso dos transportes no balanço ambiental do evento. Entretanto, a FIFA alega que a decisão de espalhar as competições por estádios tão distantes foi para privilegiar as instalações e infraestruturas existentes, outro eixo de peso na pegada de carbono de um grande evento esportivo. Nenhum novo estádio precisou ser construído para o Mundial de 2026. A entidade delega aos países organizadores a missão de reduzir as emissões dos transportes, da energia, da alimentação e da gestão de resíduos, entre outros aspectos relevantes. Daqui a 4 anos, o formato em que os jogos serão divididos entre diferentes países vai voltar a acontecer, na Copa em Portugal, Espanha e Marrocos. O especialista francês assinala que vai ser uma oportunidade de retomar o exemplo dos Jogos Olímpicos de Paris, que limitou o impacto ambiental a 2,08 milhões de toneladas de carbono, o mais baixo desde a Olimpíada de Londres de 2012. Ele defende que os recursos investidos nas infraestruturas, principalmente no Marrocos, um país em desenvolvimento, privilegiem a sustentabilidade e que os critérios ambientais sejam uma condição para as licitações de obras.
3: Estão previstos grandes investimentos. Então, por que não imaginar, como fez Paris, um plano Marshall para o investimento em infraestrutura de baixo carbono? Você pode aproveitar para renovar sua rede ferroviária, renovar suas instalações esportivas e fazê-las consumir menos energia, conectá-las a fontes de energia renováveis e assim por diante. Dessa forma, você minimiza o impacto de carbono do transporte e tem edifícios que serão menos poluentes.
1: Eu sou a Lúcia Miesel e esse foi mais um Planeta Verde. A edição de som foi da Valérie Royer. Edição final, Elcio Ramalho. Obrigada pela sua audiência. Uma boa Copa para todo mundo. E a gente volta na quinta que vem. Até lá.
0: Projeto bolsonarista na Câmara de Deputados brasileira ameaça a demarcação de terras indígenas em todo o país, é o que alerta a PIB. Além de destituir 2 terras indígenas em Santa Catarina, o texto anula o decreto de 1996 que estabelece o rito das demarcações.
4: A Articulação dos Povos Indígenas do Brasil, a APIB, denunciou o avanço de uma proposta no Congresso Nacional que pode impactar o processo de demarcação de terras indígenas em todo o país. O alvo das críticas é um projeto de decreto legislativo que pretende anular as homologações das terras indígenas Toldo Imbu e Morro dos Cavalos, em Santa Catarina. Nesta quarta-feira, dia 17, a Câmara dos Deputados aprovou o regime de urgência para a proposta. Com isso, o texto pode ser levado diretamente ao plenário, sem passar pelas comissões temáticas da Casa. Segundo a APIB, a medida vai além dos 2 territórios catarinenses e representa uma ameaça à política indígena brasileira. A entidade afirma que o projeto também questiona dispositivos do Decreto Federal 1775, de 1996, que estabelece as regras para o processo de demarcação de terras indígenas. De acordo com a organização, a mudança poderia comprometer etapas legais utilizadas pelo Estado brasileiro para reconhecer e garantir a posse dos territórios tradicionais. O projeto foi apresentado pelo senador Espiridião Amin, do Progressistas de Santa Catarina, e teve a tramitação acelerada após a articulação de parlamentares da bancada conservadora. Caso seja aprovado pelo Congresso, o texto passa a ter efeito imediato, sem necessidade de sanção presidencial. Diante da possibilidade de votação nos próximos dias, organizações indígenas e movimentos populares intensificaram a mobilização contra a proposta. De São Paulo, para a Rádio Brasil de Fato, locução Lucas Salom.
0: Uma nova plataforma vai ajudar gestores no enfrentamento de mudanças climáticas. A parceria é do IBGE com o CEMADE e começa a funcionar agora no mês de julho.
5: O IBGE, Instituto Brasileiro de Geografia e Estatística, anunciou uma nova ferramenta para apoiar gestores públicos e privados no enfrentamento dos efeitos das mudanças climáticas. A iniciativa é resultado de um acordo de cooperação com o CEMADEM, o Centro Nacional de Monitoramento e Alertas de Desastres Naturais. Batizada de SINGED Lab Desastres, A plataforma virtual começa a funcionar no dia 1º de julho. Na mesma data, serão apresentados os resultados de uma pesquisa sobre as enchentes que atingiram o Rio Grande do Sul em 2024. O laboratório terá como uma das prioridades o acompanhamento da Estratégia Nacional de Atenção ao El Niño, fenômeno caracterizado pelo aquecimento das águas da região equatorial do Oceano Pacífico. Além disso, o sistema vai reunir e organizar informações sobre eventos extremos para auxiliar os municípios a fortalecer ações de prevenção e reduzir riscos. Durante situações de emergência, a ferramenta fornecerá aos gestores um conjunto de dados essenciais produzidos pelo próprio sistema, além de suporte técnico individualizado quando necessário. A ideia é permitir o monitoramento antecipado de diferentes cenários que possam resultar em desastres naturais. O presidente do IBGE, Márcio Pockmann, destacou a importância da iniciativa.
6: Essa instituição que segue exercendo o seu trabalho, especialmente no momento em que a mudança climática exige o repensar sobre as formas com que nós atuamos para que as informações cheguem mais rápido e sejam decisivas nas ações que os governos realizam. É justamente por isso que fazemos esta divulgação para que possamos estar cada vez mais preparados e a serviço de uma sociedade mais justa e democrática a partir do uso da inteligência de dados geocientíficos e estatísticos.
5: Segundo o Instituto, o projeto nasceu a partir da força-tarefa montada durante as enchentes no Rio Grande do Sul. A experiência revelou a necessidade de oferecer informações rápidas e integradas para apoiar decisões em momentos críticos. O coordenador-geral do Centro de Documentação e Disseminação de Informações do IBGE, Daniel Castro da Silva, fala do alcance que a iniciativa teve na região e lembra que os impactos de um desastre quase sempre ultrapassam as áreas diretamente atingidas.
7: A gente chegou a ter mais de 1.500 pessoas sendo atendidas, gestores públicos e privados, mais de 200 municípios atendidos, além dos municípios que, de fato, tinham sido alagados, né? Mas outros que sofreram os impactos porque o oxigênio do hospital dependia de uma estrada daquele município que foi perdido, uma ponte. Então, o desastre ele ocorre no município, mas ele tem impactos em outros municípios.
5: A meta é que cada município brasileiro conte com a sua própria Comissão de Prevenção de Desastres, formada por profissionais capacitados no uso de dados e informações estratégicas. Os gestores receberão treinamento para identificar indicadores fundamentais sobre suas cidades e agir de forma mais eficiente diante de situações de risco. Da Rádio Nacional no Rio de Janeiro, Tatiana Alves.
8: Startup francesa transforma cabelos em roupa. Sim, escutou bem, cabelos em roupa. Utensílio de limpeza e até aliado do reflorestamento. Milhares de quilos de cabelo descartados diariamente por salões de beleza costumam ter como destino os aterros sanitários, embora esse material possa ser reaproveitado na fabricação de diferentes produtos. Na França, uma iniciativa criada por dois estudantes evoluiu para uma empresa de reciclagem que atualmente emprega cerca de 20 funcionários e processa até 20 toneladas de cabelos por mês.
1: Todos os dias, toneladas de cabelos cortados nos salões de beleza vão parar no lixo, quando na realidade poderiam servir de matéria-prima para diversos produtos. Uma startup francesa transformou um projeto de dois estudantes em fábrica, que hoje emprega 20 pessoas e recicla até 20 mil quilos de cabelos por mês. Se os pelos de animais podem ser usados, por que não os de humanos? Há 7 anos, essa dúvida atiçou o interesse de dois estudantes de administração em Clermont-Ferrand, no centro da França, quando eles descobriram que 4 mil toneladas de cabelos eram jogados fora todos os anos no país. James Taylor e Clément Bordelou então perceberam que uma matéria-prima natural como essa teria o alto potencial de substituir a fibra plástica, portanto de petróleo, com uma série de usos na indústria. Os dois se lançaram no desafio de criar a primeira cadeia de reciclagem de cabelos do mundo. Quem explica é James, cofundador da Capilum.
9: Vendo as propriedades deste material, achamos que era uma grande pena desperdiçá-lo. Decidimos encarar um desafio louco, coletar cabelos de salões de cabeleireiro e usá-los para criar diversas soluções inovadoras e eficientes.
1: O projeto começou com um tapete biodegradável que pode ser usado para absorver poluição por óleo nos solos, no mar ou nos rios. O cabelo, formado basicamente pela proteína queratina, tem a capacidade natural de agregar gordura.
9: É importante saber que o cabelo, devido à sua estrutura escamosa, absorve óleos naturalmente. É por isso que lavamos o cabelo. E ele reage da mesma forma com hidrocarbonetos. Conseguimos criar um material capaz de absorver até 26 vezes o seu peso em hidrocarbonetos, o que é muito interessante.

0: Bélgica e Luxemburgo. Com tanto cabelo, a empresa desenvolveu outros produtos, fez almofadas e acaba de lançar um casaco forrado com fibra capilar. Os modelos tradicionais costumam usar a alternativa sintética, à base de petróleo, ou então penas de ganso. Na agricultura, uma proteção do solo feita com cabelo humano faz sucesso em projetos de reflorestamento na França.
1: Para nós humanos, não tem cheiro nenhum. Mas para os animais do bosque, como os veados, tem cheiro de humanos. Isso faz com que eles se afastem e não ataquem as árvores jovens que são plantadas em um reflorestamento. Até parece engraçado, mas na verdade, em média, 70% das árvores são perdidas nos primeiros 3 anos após o plantio de uma floresta. 70% das árvores que eles vão plantar.

Ingressamos agora na sessão destinada a comentar novidades do mundo da cultura e dos espetáculos, com destaque, claro, aqui em nosso país. O Museu Nacional das Belas Artes inaugura uma exposição de Vecchi Logioio. O Museu Nacional das Belas Artes, sim, esse museu tão bonito que temos aqui no bairro nobre de Recoleta, na capital federal argentina, apresentou nos últimos dias uma nova exposição dedicada à artista argentina Vecchi Logioio. A mostra reúne esculturas, pinturas e colagens e ocupa os espaços temporários da instituição, com curadoria do próprio diretor do museu, Andrés Duprat. O público pode visitar a mostra ao longo das próximas semanas em um dos museus mais importantes do nosso país. A chegada da obra de Vecchi Logioio ao Belas Artes representa um reconhecimento institucional para uma trajetória artística marcada pela experimentação de linguagens e materiais. O museu, fundado em 1895, abriga um dos mais relevantes acervos da América Latina e tem desempenhado um papel fundamental na difusão da arte argentina. Ao incorporar artistas contemporâneos à sua programação, a instituição reforça o diálogo entre tradição e inovação. A mostra também evidencia o vigor atual das artes visuais argentinas, que continuam a produzir nomes capazes de dialogar com tendências internacionais, sem perder referências locais. Para o público, se trata de uma oportunidade de conhecer uma produção artística que sintetiza diferentes técnicas e sensibilidades da criação contemporânea argentina. Buenos Aires intensifica homenagens a Carlos Gardel. Diversas instituições culturais de Buenos Aires estão promovendo atividades especiais em torno do aniversário da morte de Carlos Gardel, lembrado ontem, 24 de junho. Concertos, encontros temáticos e eventos relacionados ao tango integram a programação cultural da cidade neste período. As iniciativas fazem parte da chamada Semana Gardeliana, que mobiliza espaços culturais e artistas em homenagens à maior figura da história do tango argentino. Mais de 9 décadas após a sua morte, Gardel continua sendo um dos maiores símbolos culturais da Argentina. A sua voz e a sua imagem permanecem associadas à projeção internacional do tango, um gênero que se transformou em patrimônio cultural reconhecido mundialmente. As homenagens organizadas neste mês reafirmam a permanência do seu legado entre diferentes gerações e demonstram como a memória cultural pode continuar viva por meio de apresentações, estudos e manifestações artísticas contemporâneas. Além do valor histórico, a figura de Gardel segue contribuindo para o turismo cultural e para a difusão internacional da música argentina. A celebração anual em torno da sua memória confirma a força de uma

tradição que continua a dialogar com o presente. Aproveitemos mais uma vez para escutar a voz extraordinária do máximo intérprete de tango de todos os tempos.

0: Argentina recorda os 40 anos da morte de Jorge Luis Borges. O país está promovendo uma série de homenagens pelos 40 anos da morte do grande escritor, completados em 14 de junho. Em Buenos Aires e em outras cidades do país, bibliotecas, centros culturais, universidades e instituições literárias organizam exposições, conferências, leituras públicas e ciclos especiais dedicados à vida e à obra do escritor. Entre os destaques está a programação do Centro Cultural Recoleta, que anunciou atividades especiais ao longo da temporada 2026, além de iniciativas promovidas por entidades acadêmicas e culturais que buscam aproximar novos leitores de um dos autores mais influentes da literatura do século XX. Nascido aqui em Buenos Aires em 1899, Jorge Luis Borges transformou a literatura universal com obras como Ficções, O Aleph e História Universal da Infâmia. Os seus contos e ensaios exploraram temas como o infinito, os labirintos, a memória, a identidade, influenciando escritores de diversas gerações e idiomas. Embora ele nunca tenha recebido o Prêmio Nobel de Literatura, ele é amplamente reconhecido como um dos maiores autores da língua espanhola. Quatro décadas após a sua morte, ocorrida em Genebra, na Suíça, a sua presença continua viva no pensamento contemporâneo e na produção literária mundial. As homenagens realizadas neste ano reafirmam o lugar singular que Borges ocupa na cultura argentina e a sua projeção permanente no cenário intelectual internacional. Duas homenagens se destacaram especialmente na programação destes 40 anos à morte de Jorge Luis Borges, tanto pela dimensão cultural quanto pelo valor histórico dos materiais apresentados. Assim, a principal homenagem organizada pela cidade de Buenos Aires foi a exposição Borges, Ecos de um Nome, instalada na Sala Cronopios do já mencionado Centro Cultural Recoleta. A mostra reúne manuscritos, primeiras edições, fotografias, documentos pessoais e objetos que pertenceram ao escritor. Um dos aspectos mais comentados é a recriação do quarto onde Jorge Luis Borges viveu no seu apartamento da Praça San Martín, utilizando peças originais e material de arquivo. A exposição foi organizada em parceria com a Fundação Internacional Jorge Luis Borges e a Biblioteca Nacional Mariano Moreno, oferecendo ao público uma visão íntima da vida e da obra do autor. E a outra homenagem de grande repercussão ocorreu no próprio Centro Cultural Recoleta e também em diversos espaços culturais da capital. A programação reuniu escritores, atores, músicos e poetas para leituras públicas, interpretações cênicas e apresentações musicais inspiradas na obra borgiana. O ponto alto foi uma jornada especial realizada no próprio 14 de junho, data exata dos 40 anos da morte do escritor, quando personalidades da cultura argentina se reuniram para ler e reinterpretar os seus textos diante do público. A iniciativa integrou uma agenda mais ampla que incluiu visitas guiadas, palestras, cursos e percursos literários pelos lugares de Buenos Aires ligados à trajetória de Jorge Luis Borges. Essas duas homenagens ilustram bem as duas dimensões do legado borgiano, de um lado a preservação documental e histórica da sua trajetória, e do outro a permanente capacidade da sua obra de inspirar novas leituras, interpretações e manifestações artísticas. Em 1965, dois dos maiores nomes da cultura argentina uniram os seus talentos em um projeto singular. O escritor Jorge Luis Borges e o compositor Astor Piazzolla colaboraram na criação do álbum El Tango. A obra reuniu poemas e milongas de Jorge Luis Borges com a linguagem musical inovadora de Astor Piazzolla, propondo uma releitura moderna de personagens, ambientes e mitos do universo porteño. Embora o encontro de duas personalidades tão marcantes tenha gerado opiniões diversas na época, o trabalho deixou peças memoráveis que se tornaram referência na história cultural argentina. Dessa experiência singular, que reuniu a dois grandes mestres argentinos, um da música e o outro da poesia, escutamos Jacinto Chiclana, um retrato poético de um lendário valentão dos bairros antigos de Buenos Aires. A gravação desta milonga contou com a voz de Edmundo Ribeiro. Música.
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Argentina celebrou ontem os 39 anos de Lionel Messi e as homenagens ultrapassaram os limites do futebol. Em diferentes cidades do país, torcedores participaram de campanhas nas redes sociais, eventos públicos e manifestações de carinho ao capitão da seleção. Aqui em Buenos Aires, o obelisco voltou a ser ponto de encontro para admiradores do Camisa 10, enquanto dirigentes, ex-jogadores e personalidades enviaram mensagens de felicitação. O aniversário chega em um momento especial. Messi vive excelente fase no Mundial de 2026, com 5 gols marcados nas 2 primeiras partidas. Desempenho que o colocou entre os grandes destaques da competição e ampliou a sua coleção de recordes históricos. A imprensa internacional destaca a sua capacidade de decidir jogos mesmo aos 39 anos. Dentro de campo, a próxima apresentação da seleção argentina será diante da Jordânia, no sábado 27 de junho, pela última rodada do Grupo J. Já classificada para a fase eliminatória, a equipe de Lionel Scaloni busca confirmar a liderança da chave e manter o embalo já no rumo ao mata-mata.

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0: a ciência argentina continua encontrando soluções inovadoras para desafios ambientais e produtivos. Pesquisadores do CONICET, o Conselho Nacional de Pesquisas Científicas e Técnicas daqui da Argentina, o principal organismo público de pesquisa do país, estão desenvolvendo, na província de Mendoza, materiais isolantes térmicos acústicos a partir de resíduos da indústria vitivinícola, um dos setores mais importantes da economia regional. O projeto busca transformar restos de podas de videiras, que normalmente seriam descartados, em biomateriais sustentáveis para uso na construção civil. A iniciativa utiliza essa biomassa e a combina com micélio de fungos, a estrutura responsável pelo crescimento dos fungos, para criar painéis com propriedades de isolamento térmico e acústico. Além de reduzir a quantidade de resíduos gerados pela atividade vitivinícola, a proposta oferece uma alternativa ecológica aos materiais convencionais empregados em edificações. Os pesquisadores destacam que Mendoza produz anualmente centenas de milhares de toneladas de resíduos de poda e que representa uma fonte abundante de matéria-prima para esse tipo de desenvolvimento. A pesquisa está alinhada aos princípios da chamada economia circular, modelo que busca reaproveitar recursos e minimizar desperdícios. Dessa forma, materiais antes considerados resíduos passam a gerar valor econômico e ambiental. O objetivo final é contribuir para construções mais sustentáveis, energeticamente eficientes e com menor impacto ambiental, demonstrando como a pesquisa científica pode transformar um problema ambiental numa oportunidade de inovação. Mais um exemplo do trabalho desenvolvido pelo CONICET, instituição que reúne milhares de pesquisadores em diversas áreas do conhecimento em toda a Argentina. Uma pesquisa desenvolvida por especialistas do CONICET, como mencionávamos, o Conselho Nacional de Pesquisas Científicas e Técnicas da Argentina, trouxe resultados promissores para o tratamento de feridas complexas e de difícil cicatrização. O estudo demonstrou a eficácia de um curativo produzido a partir de membrana amniótica humana, um tecido que recobre a parte interna da placenta e possui propriedades anti-inflamatórias e regenerativas comprovadas. O caso envolveu um paciente que sofria de uma úlcera crônica resistente aos tratamentos convencionais e que já se encaminhava para uma cirurgia de enxerto de tecido. Em parceria com profissionais do CEMIC e do Cocaíba, os pesquisadores aplicaram o curativo de membrana amniótica em parte da lesão e compararam os resultados com outro material normalmente utilizado nesses procedimentos. Após algumas semanas, a área tratada com a membrana apresentou uma evolução significativamente melhor, com redução da inflamação, formação de novos vasos sanguíneos e regeneração mais organizada dos tecidos. Diante dos resultados, toda a ferida passou a receber o tratamento, alcançando a cicatrização completa em cerca de 5 meses e evitando a necessidade de cirurgia. Os pesquisadores destacam que o procedimento foi realizado de forma ambulatorial, semi-internação, o que representa mais conforto para o paciente e redução de custos para o sistema de saúde. O trabalho reforça o potencial da medicina regenerativa e mostra como a pesquisa científica argentina pode transformar materiais biológicos descartados em soluções inovadoras para melhorar a qualidade de vida das pessoas. O CONICET, o Conselho Nacional de Pesquisas Científicas e Técnicas da Argentina, participou recentemente do Congresso Nacional do Fórum Argentino de Genética Bovina, realizado na Universidade Católica de Córdoba, região central do país. O encontro reuniu pesquisadores, criadores, produtores rurais e especialistas do setor pecuário para discutir os avanços mais recentes em genética animal e sua aplicação na produção de carne e leite. A presença do CONICET reforçou a importância da pesquisa científica para o desenvolvimento da pecuária argentina, uma das atividades econômicas mais tradicionais e relevantes do país. Durante o congresso, foram debatidos temas como melhoramento genético, genômica, eficiência produtiva, resistência a doenças, sustentabilidade e novas tecnologias voltadas ao aumento da competitividade do setor. Um dos destaques do evento foi a participação do presidente do CONICET, o pesquisador e médico veterinário Daniel Salamone, que apresentou perspectivas sobre a edição genética aplicada à produção animal. As novas ferramentas biotecnológicas vêm permitindo avanços importantes na seleção de características desejáveis nos rebanhos, contribuindo para uma produção mais eficiente e sustentável. Os organizadores destacaram que a genética bovina é um dos pilares da pecuária moderna e desempenha um papel fundamental no aumento da produtividade e da qualidade dos rebanhos. A participação do CONICET nesse espaço evidencia a estreita relação entre ciência, inovação e produção agropecuária, demonstrando como o conhecimento gerado pelos pesquisadores argentinos pode contribuir diretamente para o fortalecimento de um setor estratégico da economia nacional. E uma inteligência artificial desenvolvida por brasileiros faz previsão do tempo em curto prazo. A Tupã é capaz de avisar sobre chuvas com 3 horas de antecedência.
1: Pesquisadores do INPA, Instituto de Matemática Pura e Aplicada, organização vinculada ao Ministério da Ciência, Tecnologia e Inovação, desenvolveram um modelo de inteligência artificial para a previsão do tempo em curto prazo. Tupã, como é chamada a ferramenta, é capaz de avisar sobre a ocorrência de chuvas com 3 horas de antecedência, por meio do uso de dados de satélites e cálculos matemáticos, representando vantagens de tecnologia e cobertura em relação ao modelo tradicional de previsão. O projeto foi criado para funcionar em regiões que não tenham radares terrestres ou que eles não estejam em quantidade suficiente. O período de 3 horas é considerado decisivo para a avaliação de situações meteorológicas e a tomada de decisões na prevenção de catástrofes, com potencial para ajudar cidades na gestão dos recursos climáticos, em especial aquelas em situação de risco. O modelo já foi testado no Rio de Janeiro e em Manaus. Fora do Brasil, os testes foram em La Paz, na Bolívia, Toronto, no Canadá, e Miami, nos Estados Unidos. O Tupã foi desenvolvido por doutorandos do INPA. Leonardo Voltarelli é um deles e detalha o funcionamento da ferramenta.
2: Imagina que a gente tem uma certa sequência de frames e o que a gente está fazendo é falando para o modelo qual é a sequência de frames que aconteceu no passado e pedir para ele completar o vídeo, né? Falar quais são os próximos frames que vai acontecer, né? Então, a ideia de como esse modelo funciona é que durante um treinamento ele viu vários eventos de chuva, né? Que são como esses vídeos do que estava acontecendo com a chuva. Ele extraiu informações a partir daquilo e aí ele foi treinado, né, para aprender justamente só com as primeiras imagens da chuva, falar quais seriam as próximas.
1: O pesquisador destaca ainda os benefícios gerados pela tecnologia.
2: A grande vantagem do Tupã é poder ajudar nesse momento de tomar alguma decisão. Então, como que isso acontece atualmente? Tem um profissional, que é um meteorologista, ele olha os dados antigos, né, do que aconteceu e o que está acontecendo agora, e ele toma alguma decisão baseada nisso, baseada na experiência dele. O ponto é que isso pode demorar, e o Tupã entra justamente para auxiliar nesse momento. Ele vai gerar uma previsão baseada no conhecimento que ele tem e que também acerta bem pelos resultados que a gente teve.
1: Atualmente, o modelo está sendo utilizado para auxiliar previsões do tempo no Rio de Janeiro. Os próximos passos do projeto serão testes em outros continentes, com foco na Ásia e África, e ampliação do tempo de previsão. Da Rádio Nacional no Rio de Janeiro, Carolina Pessoa.
0: Um adesivo inovador pode tratar câncer de pele de forma menos agressiva. A tecnologia foi desenvolvida pela Unicamp.
3: Produto inovador contra o câncer de pele não melanoma, o de maior incidência no Brasil, pode tornar o tratamento dos pacientes menos agressivo e mais seguro. A pesquisa é desenvolvida na Unicamp, a Universidade Estadual de Campinas, e os primeiros testes em humanos mostram resultados promissores. Hoje, o tratamento mais comum é a cirurgia para retirada do tumor, o que pode deixar cicatrizes profundas, principalmente em áreas sensíveis, como rosto e nariz. O novo composto combina um metal e um anti-inflamatório. A oncologista da Unicamp, Carmen Lima, explica como funciona a tecnologia.
4: O novo tratamento, ele consiste na administração de um complexo formado por um metal, que é a prata, com um anti-inflamatório, que é a nimesulida. Ele é colocado em uma membrana, que é como uma gelatina. E esse complexo, prata, nimesulida, gelatina, é coberto por um adesivo. Tudo isso é colocado sobre o tumor de pele do paciente. Então, é como se fosse um band-aid colocado sobre o tumor. E esse curativo, ele é trocado por um novo a cada 2 dias, e a duração total do tratamento é de 3 semanas.
3: O curativo é inovador porque libera medicamento de forma controlada e contínua. A médica fala também sobre outras vantagens.
4: O complexo não é removido com os movimentos do dia a dia, como as lavagens de mãos, e não atinge áreas de pele normal. Então, lhe dá mais segurança para o paciente, para que o tratamento seja feito, de fato, apenas na região comprometida pelo tumor.
3: O tratamento em teste causa poucos efeitos indesejáveis, como queimaduras e irritação na pele, e é indicado apenas para tumores superficiais. O objetivo com a nova tecnologia é tratar o câncer sem a necessidade de procedimentos invasivos em áreas sensíveis, como explica Carmen Lima.
4: É muito comum que esses tumores sejam vistos no nariz e nos lábios. E a ressecção do tumor por cirurgia pode levar parte do nariz ou parte dos lábios, causando alterações estéticas e principalmente alterações funcionais, como comprometimento da fala, que depende da integridade dos lábios. E assim, para tumores maiores, a cirurgia pode sim ser considerada um procedimento agressivo.
3: O composto também pode representar uma alternativa de baixo custo para o SUS.
4: O novo tratamento, ele tem potencial de custar menos do que a ressecção cirúrgica, que envolve vários gastos, como contrato de cirurgiões qualificados, com funcionamento de sala cirúrgica, com aquisição de equipamentos específicos, etc. E certamente ele terá custos muito menores do que a imunoterapia neste momento.
3: Os testes em humanos continuam ao longo deste ano e os resultados ainda vão passar por avaliação da Anvisa, a Agência Nacional de Vigilância Sanitária, antes de uma eventual inclusão no SUS. Segundo o INCA, o Instituto Nacional de Câncer, 220 mil novos casos de câncer de pele são registrados no Brasil por ano. E segundo especialistas, a prevenção continua sendo fundamental. Evitar exposição ao sol nos horários mais quentes do dia e usar protetor solar ajudam a reduzir os riscos da doença. Da Rádio Nacional em Brasília, Oussama El Ghauri.
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Amigos e amigas, hora já de encerrar este encontro em português, que como sempre fizemos com muito prazer, transmitindo aqui de Buenos Aires, pela Rádio Argentina ao Mundo, a emissora internacional da República Argentina, transmitindo no streaming e também na onda curta. Lembrem que podem nos acompanhar com diversos aplicativos, procurando também os próprios da Rádio Argentina ao Mundo e da Rádio Nacional Argentina, e também na onda curta, as frequências da WRMI, que nos retransmitem diferentes dias e horários. Também lembrem que podem nos procurar em rae.ar. Estivemos aqui, Julieta Galvão na locução e Juliana Espatafora na operação técnica. Muito obrigada, muito bom dia, tomara que seja, até amanhã.

0: Alô, amigas, alô, amigos da Rádio Argentina Mundo. Bem-vindos a mais um encontro português pela emissora internacional da República Argentina. Sou Julieta Galvão e, como sempre, é um prazer estar aqui em contato com vocês em nosso streaming de segundas a sextas-feiras, de 8 a 9, horário de Buenos Aires, 11 a 12 horas, UTC. Um encontro que vocês podem acompanhar de diversas formas. Podem acessar com qualquer dispositivo a página web da Rádio Nacional Argentina e procurar ali o link que os leve para a RAI, dar um novo link no player e estar aqui com a gente, transmitindo no síncrono. Também podem utilizar os aplicativos do celular. Podem procurar ali o app da própria Rádio Argentina ao Mundo ou também o da Rádio Nacional Argentina e repetir esse caminho. E ainda a possibilidade de acompanhar os nossos encontros com a onda curta, a gentileza da WRMI, que nos retransmite em diferentes frequências, dias e horários. Também tem a opção da página web rae.ar. Lembrem que relatórios de recepção sempre são confirmados com uma versão eletrônica de cartão QSL. Para tanto, devem enviar os seus relatórios para qslrae@gmail.com. O programa de hoje, quinta-feira, que está já começando, destaca algumas das principais manifestações da cultura, da ciência, da sustentabilidade aqui deste lado do mundo. Em cultura e espetáculos, o foco estará nas homenagens a duas figuras centrais da identidade argentina, Carlos Gardel e Jorge Luis Borges, lembrados em mais um aniversário das suas mortes. Também abordaremos uma reportagem sobre os desafios ambientais da atualidade, mostrando como a perda de biodiversidade afeta ecossistemas e pode representar riscos para a própria atividade econômica de empresas em todo o mundo. E ainda na sessão Ciência e Tecnologia, vamos conhecer três avanços impulsionados pelo CONICET, o órgão estatal argentino de pesquisas científicas e técnicas. Vamos falar na criação de materiais sustentáveis a partir de resíduos da indústria vitivinícola, pesquisas que utilizam membrana amniótica humana para acelerar a cicatrização de feridas complexas e os mais recentes progressos na genética bovina, com potencial para fortalecer a produção agropecuária argentina. Nos acompanha na operação técnica Juliana Espatafora e a qual então que já nos introduzimos em nosso programa. E vejamos o clima aqui deste lado do Rio da Prata. O inverno já se faz sentir em boa parte da Argentina. Aqui na cidade de Buenos Aires, a previsão indica dias frios, com temperaturas variando entre 8 e 15 graus. Céu parcialmente nublado e possibilidade de neblina, agora nas primeiras horas da manhã. O cenário é típico da estação de inverno, exigindo agasalhos para quem circula pelas ruas da capital. Agora, se vamos para o sul e para o oeste do sul, a região andina, a cidade de Bariloche vive o início da temporada de neve. As temperaturas devem permanecer hoje entre 3 e 7 graus, com umidade elevada e possibilidade de precipitações nas áreas de montanha, uma condição favorável para os centros de esqui. Mais ao sul de Bariloche, em Ushuaia, o frio é ainda mais rigoroso. Os termômetros oscilam hoje entre 0 e 4 graus, com possibilidade de neve e ventos que reduzem sensivelmente a sensação térmica. Agora, se vamos para o norte da Argentina, lá no extremo noroeste, limite com o norte do Chile, com o sul da Bolívia, em Jujuy, no extremo desta região argentina, o inverno é mais ameno. As tardes seguem agradáveis, próximas dos 18 a 22 graus, embora as manhãs continuem frias e secas. Um contraste que mostra a enorme diversidade climática do nosso país. E passamos então para o programete Terra e Ambiente, um espaço para refletir sobre os principais desafios no combate às mudanças climáticas e à poluição, e analisar iniciativas para a proteção dos ecossistemas e reflexão sobre políticas de prevenção de catástrofes naturais e industriais. Sob o silêncio da FIFA, a Copa de 2026 será recordista em emissões de CO2. Embora a campanha da Copa do Mundo seja conhecido apenas após a disputa, dentro das quatro linhas, o torneio já desperta preocupações fora dos gramados. Com partidas espalhadas por três nações, realizadas em 16 cidades e envolvendo um número inédito de 48 equipes, a competição deverá gerar um impacto ambiental sem precedentes. O intenso deslocamento aéreo dos atletas, delegações e milhões de torcedores elevará significativamente as emissões de carbono. A isso se soma a enorme demanda tecnológica necessária para transmitir os jogos em plataformas digitais, ampliando ainda mais a pegada ecológica do evento. Por essas características, especialistas apontam esta edição como a mais onerosa para o clima entre todos os mundiais já realizados.
1: O vencedor da Copa do Mundo de Futebol vai ser definido no campo, mas essa edição da competição já tem um título nada honrado a exibir. O de mundial mais emissor de gases de efeito estufa da história do esporte. Disputado em três países, 16 cidades e com um recorde de 48 equipes, a Copa vai mobilizar um uso inédito de transporte em avião pelas seleções e torcedores. E sem falar do volume de dados para as transmissões dos jogos por streaming. Eu sou a Lúcia Miesel e esse é o assunto do nosso podcast de hoje.
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1: O alto volume de voos vai ser inevitável não apenas para levar um recorde de 6 milhões de espectadores do mundo todo para os países sede, Estados Unidos, México e Canadá, mas também para os deslocamentos internos até os locais das partidas. A distribuição dos jogos desconsiderou o balanço ambiental das distâncias. A maior delas é de mais de 4 mil quilômetros entre o Estádio Azteca da Cidade do México e o BC Place de Vancouver. O resultado é que as emissões geradas pela Copa serão o dobro da última edição no Catar, 7,8 milhões de toneladas de CO2 equivalentes, avalia um estudo da Plataforma Internacional de Contabilidade de Carbono Greenly. Para se ter uma ideia, isso corresponde às emissões anuais de um país pobre como Serra Leoa, ou então 1 milhão e 700 mil carros a combustível. O diretor da Greenly, Alexis Normand, comenta.
3: O que nos impressionou nesta Copa do Mundo é que ninguém falou sobre essa questão. É uma completa negligência, como se as mudanças climáticas não existissem. Como se trata de um evento global, valeria a pena considerar o seu impacto em outras questões globais, como são as mudanças do clima.
1: A média da distância da viagem de ida e volta percorrida por cada torcedor nessa Copa será de 14,4 mil quilômetros, contra 13 mil para o Catar em 2022. Para piorar, essa edição terá nada menos do que 3 vezes mais participantes do que a última. As emissões dos transportes representarão, assim, 87% das emissões totais dessa Copa, estima Greenly. A maioria das partidas vai acontecer nos Estados Unidos de Donald Trump, um presidente negacionista climático, que em momento algum da organização do evento se preocupou em diminuir a pegada de carbono. Mas o que chamou a atenção foi o silêncio da Federação Internacional de Futebol, a FIFA, sobre esse tema. E apesar de a entidade ter um objetivo de redução de 50% das emissões nos seus eventos até 2030 e atingir a neutralidade de carbono até 2040, a decisão de aumentar de 32 para 48 equipes participantes, assim como a de estabelecer uma parceria com a gigante petroleira saudita Aramco, não avançam nesse sentido. Alexis Normand.
3: Durante a Copa do Mundo do Catar, a FIFA fez algumas confusões, porque depois de prometer que o Mundial seria neutro em carbono, soubemos que ela esqueceu de calcular as emissões indiretas relacionadas ao transporte de passageiros. Então ela disse, não é um problema, porque vamos comprar projetos de compensação de carbono, financiar florestas, etc. Só que os projetos em questão não foram verificados. Isso se tornou um problema de comunicação para eles, de modo que agora, aparentemente, eles decidiram nem sequer tocar mais no assunto.
1: Desta vez, a federação reconhece o peso dos transportes no balanço ambiental do evento Entretanto, a FIFA alega que a decisão de espalhar as competições por estádios tão distantes foi para privilegiar as instalações e infraestruturas existentes, outro eixo de peso na pegada de carbono de um grande evento esportivo. Nenhum novo estádio precisou ser construído para o Mundial de 2026. A entidade delega aos países organizadores a missão de reduzir as emissões dos transportes, da energia, da alimentação e da gestão de resíduos, entre outros aspectos relevantes. Daqui a 4 anos, o formato em que os jogos serão divididos entre diferentes países vai voltar a acontecer, na Copa em Portugal, Espanha e Marrocos. O especialista francês assinala que vai ser uma oportunidade de retomar o exemplo dos Jogos Olímpicos de Paris, que limitou o impacto ambiental a 2,08 milhões de toneladas de carbono, o mais baixo desde a Olimpíada de Londres de 2012. Ele defende que os recursos investidos nas infraestruturas, principalmente no Marrocos, um país em desenvolvimento, privilegiem a sustentabilidade e que os critérios ambientais sejam uma condição para as licitações de obras.
3: Estão previstos grandes investimentos. Então, por que não imaginar, como fez Paris, um plano Marshall para o investimento em infraestrutura de baixo carbono? Você pode aproveitar para renovar sua rede ferroviária, renovar suas instalações esportivas e fazê-las consumir menos energia, conectá-las a fontes de energia renováveis e assim por diante. Dessa forma, você minimiza o impacto de carbono do transporte e tem edifícios que serão menos poluentes.
1: Sou Lúcia Miesel e esse foi mais um Planeta Verde. A edição de som foi da Valérie Royer. Edição final, Elcio Ramalho. Obrigada pela sua audiência, uma boa Copa para todo mundo e a gente volta na quinta que vem. Até lá!
0: Projeto bolsonarista na Câmara de Deputados brasileira ameaça a demarcação de terras indígenas em todo o país, é o que alerta a APIB. Além de destituir 2 terras indígenas em Santa Catarina, o texto anula o decreto de 1996 que estabelece o rito das demarcações.
2: A Articulação dos Povos Indígenas do Brasil, a APIB, denunciou o avanço de uma proposta no Congresso Nacional que pode impactar o processo de demarcação de terras indígenas em todo o país. O alvo das críticas é um projeto de decreto legislativo que pretende anular as homologações das terras indígenas Toldo Imbu e Morro dos Cavalos, em Santa Catarina. Nesta quarta-feira, dia 17, a Câmara dos Deputados aprovou o regime de urgência para a proposta. Com isso, o texto pode ser levado diretamente ao plenário, sem passar pelas comissões temáticas da Casa. Segundo a APIB, a medida vai além dos 2 territórios catarinenses e representa uma ameaça à política indígena brasileira. A entidade afirma que o projeto também questiona dispositivos do Decreto Federal 1775, de 1996, que estabelece as regras para o processo de demarcação de terras indígenas. De acordo com a organização, a mudança poderia comprometer etapas legais utilizadas pelo Estado brasileiro para reconhecer e garantir a posse dos territórios tradicionais. O projeto foi apresentado pelo senador Espiridião Amin, do Progressistas de Santa Catarina, e teve a tramitação acelerada após a articulação de parlamentares da bancada conservadora. Caso seja aprovado pelo Congresso, o texto passa a ter efeito imediato, sem necessidade de sanção presidencial. Diante da possibilidade de votação nos próximos dias, organizações indígenas e movimentos populares intensificaram a mobilização contra a proposta. De São Paulo, para a Rádio Brasil de Fato, locução Lucas Salom.
0: Uma nova plataforma vai ajudar gestores no enfrentamento de mudanças climáticas. A parceria é do IBGE com o CEMADE e começa a funcionar agora no mês de julho.
4: O IBGE, Instituto Brasileiro de Geografia e Estatística, anunciou uma nova ferramenta para apoiar gestores públicos e privados no enfrentamento dos efeitos das mudanças climáticas. A iniciativa é resultado de um acordo de cooperação com o CEMADE, o Centro Nacional de Monitoramento e Alertas de Desastres Naturais. Batizada de Singed Lab Desastres, a plataforma virtual começa a funcionar no dia 1º de julho. Na mesma data, serão apresentados os resultados de uma pesquisa sobre as enchentes que atingiram o Rio Grande do Sul em 2024. O laboratório terá como uma das prioridades o acompanhamento da Estratégia Nacional de Atenção ao El Niño, fenômeno caracterizado pelo aquecimento das águas da região equatorial do Oceano Pacífico. Além disso, o sistema vai reunir e organizar informações sobre eventos extremos para auxiliar os municípios a fortalecer ações de prevenção e reduzir riscos. Durante situações de emergência, a ferramenta fornecerá aos gestores um conjunto de dados essenciais produzidos pelo próprio sistema, além de suporte técnico individualizado quando necessário. A ideia é permitir o monitoramento antecipado de diferentes cenários que possam resultar em desastres naturais. O presidente do IBGE, Márcio Pockmann, destacou a importância da iniciativa.
5: Essa instituição que segue exercendo o seu trabalho, especialmente no momento em que a mudança climática exige o repensar sobre as formas com que nós atuamos para que as informações cheguem mais rápido e sejam decisivas nas ações que os governos realizam. É justamente por isso que fazemos esta divulgação para que possamos estar cada vez mais preparados e a serviço de uma sociedade mais justa e democrática a partir do uso da inteligência de dados geocientíficos e estatísticos.
4: Segundo o Instituto, o projeto nasceu a partir da força-tarefa montada durante as enchentes no Rio Grande do Sul. A experiência revelou a necessidade de oferecer informações rápidas e integradas para apoiar decisões em momentos críticos. O coordenador-geral do Centro de Documentação e Disseminação de Informações do IBGE, Daniel Castro da Silva, fala do alcance que a iniciativa teve na região e lembra que os impactos de um desastre quase sempre ultrapassam as áreas diretamente atingidas.
6: A gente chegou a ter mais de 1.500 pessoas sendo atendidas, gestores públicos e privados, mais de 200 municípios atendidos, além dos municípios que de fato tinham sido alagados, né? Mas outros que sofreram os impactos porque o oxigênio do hospital dependia de uma estrada daquele município que foi perdido, uma ponte. Então, o desastre ele ocorre no município, mas ele tem impactos em outros municípios.
4: A meta é que cada município brasileiro conte com a sua própria Comissão de Prevenção de Desastres, formada por profissionais capacitados no uso de dados e informações estratégicas. Os gestores receberão treinamento para identificar indicadores fundamentais sobre suas cidades e agir de forma mais eficiente diante de situações de risco. Da Rádio Nacional no Rio de Janeiro, Tatiana Alves.
7: Startup francesa transforma cabelos em roupa. Sim, escutou bem, cabelos em roupa. Utensílio de limpeza e até aliado do reflorestamento. Milhares de quilos de cabelo descartados diariamente por salões de beleza costumam ter como destino os aterros sanitários. Embora esse material possa ser reaproveitado na fabricação de diferentes produtos. Na França, uma iniciativa criada por dois estudantes evoluiu para uma empresa de reciclagem que atualmente emprega cerca de 20 funcionários e processa até 20 toneladas de cabelos por mês.
1: Todos os dias, toneladas de cabelos cortados nos salões de beleza vão parar no lixo, quando na realidade poderiam servir de matéria-prima para diversos produtos. Uma startup francesa transformou um projeto de dois estudantes em fábrica, que hoje emprega 20 pessoas e recicla até 20 mil quilos de cabelos por mês. Se os pelos de animais podem ser usados, por que não os de humanos? Há 7 anos, essa dúvida atiçou o interesse de dois estudantes de administração em Clermont-Ferrand, no centro da França, quando eles descobriram que 4 mil toneladas de cabelos eram jogados fora todos os anos no país. James Taylor e Clément Bordeloup então perceberam que uma matéria-prima natural como essa teria o alto potencial de substituir a fibra plástica, portanto de petróleo, com uma série de usos na indústria. Os dois se lançaram no desafio de criar a primeira cadeia de reciclagem de cabelos do mundo Quem explica é James, cofundador da Capilum.
8: Vendo as propriedades deste material, achamos que era uma grande pena desperdiçá-lo. Decidimos encarar um desafio louco: coletar cabelos de salões de cabeleireiro e usá-los para criar diversas soluções inovadoras e eficientes.
1: O projeto começou com um tapete biodegradável que pode ser usado para absorver poluição por óleo nos solos, no mar ou nos rios. O cabelo, formado basicamente pela proteína queratina, tem a capacidade natural de agregar gordura.
8: É importante saber que o cabelo, devido à sua estrutura escamosa, absorve óleos naturalmente. É por isso que lavamos o cabelo. E ele reage da mesma forma com hidrocarbonetos. Conseguimos criar um material capaz de absorver até 26 vezes o seu peso em hidrocarbonetos, o que é muito interessante.

0: convencer os cabeleireiros a coletar e guardar os fios, em vez de jogá-los no lixo, foi mais fácil do que eles pensavam. Muitos relataram serem cada vez mais cobrados pelos clientes a adotar padrões ecorresponsáveis, como oferecer shampoos e colorantes menos químicos e se preocupar com aspectos como a eficiência energética e o destino do lixo gerado pelo serviço. Hoje, quase 6 mil salões são parceiros em toda a França e a atuação se expandiu para os países vizinhos Bélgica e Luxemburgo. Com tanto cabelo, a empresa desenvolveu outros produtos, fez almofadas e acaba de lançar um casaco forrado com fibra capilar. Os modelos tradicionais costumam usar a alternativa sintética, à base de petróleo, ou então penas de ganso. Na agricultura, uma proteção do solo feita com cabelo humano faz sucesso em projetos de reflorestamento na França.
1: Para nós humanos, não tem cheiro nenhum. Mas para os animais do bosque, como os veados, tem cheiro de humanos. Isso faz com que eles se afastem e não ataquem as árvores jovens que são plantadas em um reflorestamento. Até parece engraçado, mas na verdade, em média, 70% das árvores são perdidas nos primeiros 3 anos após o plantio de uma floresta. 70% das árvores que são plantadas.

Começamos agora na sessão destinada a comentar novidades do mundo da cultura e dos espetáculos, com destaque, é claro, aqui em nosso país. O Museu Nacional das Belas Artes inaugura uma exposição de Vecchi Lo Gioio. O Museu Nacional das Belas Artes, sim, esse museu tão bonito que temos aqui no bairro nobre de Recoleta, na capital federal argentina, apresentou nos últimos dias uma nova exposição dedicada à artista argentina Vecchi Lo Gioio. A mostra reúne esculturas, pinturas e colagens e ocupa os espaços temporários da instituição, com curadoria do próprio diretor do museu, Andrés Duprat. O público pode visitar a mostra ao longo das próximas semanas em um dos museus mais importantes do nosso país. A chegada da obra de Vecchi Lo Gioio ao Belas Artes representa um reconhecimento institucional para uma trajetória artística marcada pela experimentação de linguagens e materiais. O museu, fundado em 1895, abriga um dos mais relevantes acervos da América Latina e tem desempenhado um papel fundamental na difusão da arte argentina. Ao incorporar artistas contemporâneos à sua programação, a instituição reforça o diálogo entre tradição e inovação. A mostra também evidencia o vigor atual das artes visuais argentinas, que continuam a produzir nomes capazes de dialogar com tendências internacionais, sem perder referências locais. Para o público, se trata de uma oportunidade de conhecer uma produção artística que sintetiza diferentes técnicas e sensibilidades da criação contemporânea argentina. Buenos Aires intensifica homenagens a Carlos Gardel. Diversas instituições culturais de Buenos Aires estão promovendo atividades especiais em torno do aniversário da morte de Carlos Gardel, lembrado ontem, 24 de junho. Concertos, encontros temáticos e eventos relacionados ao tango integram a programação cultural da cidade neste período. As iniciativas fazem parte da chamada Semana Gardeliana, que mobiliza espaços culturais e artistas em homenagens à maior figura da história do tango argentino. Mais de 9 décadas após a sua morte, Gardel continua sendo um dos maiores símbolos culturais da Argentina. A sua voz e a sua imagem permanecem associadas à projeção internacional do tango, um gênero que se transformou em patrimônio cultural reconhecido mundialmente. As homenagens organizadas neste mês reafirmam a permanência do seu legado entre diferentes gerações e demonstram como a memória cultural pode continuar viva por meio de apresentações, estudos e manifestações artísticas contemporâneas. Além do valor histórico, a figura de Gardel segue contribuindo para o turismo cultural e para a difusão internacional da música argentina. A celebração anual em torno da sua memória confirma a força de uma tradição que continua a dialogar com o presente. Aproveitemos, mais uma vez, para escutar a voz extraordinária do máximo intérprete de tango de todos os tempos.

Argentina recorda os 40 anos da morte de Jorge Luis Borges. O país está promovendo uma série de homenagens pelos 40 anos da morte do grande escritor, completados em 14 de junho. Em Buenos Aires e em outras cidades do país, bibliotecas, centros culturais, universidades e instituições literárias organizam exposições, conferências, leituras públicas e ciclos especiais dedicados à vida e à obra do escritor. Entre os destaques está a programação do Centro Cultural Recoleta, que anunciou atividades especiais ao longo da temporada 2026, além de iniciativas promovidas por entidades acadêmicas e culturais que buscam aproximar novos leitores de um dos autores mais influentes da literatura do século XX. Nascido aqui em Buenos Aires em 1899, Jorge Luis Borges transformou a literatura universal com obras como Ficções, O Aleph e a História Universal da Infâmia. Os seus contos e ensaios exploraram temas como o infinito, os labirintos, a memória, a identidade, influenciando escritores de diversas gerações e idiomas. Embora ele nunca tenha recebido o Prêmio Nobel de Literatura, ele é amplamente reconhecido como um dos maiores autores da língua espanhola. 4 décadas após a sua morte, ocorrida em janeiro,

0: foi a exposição Borges Ecos de um Nome, instalada na Sala Cronopios do já mencionado Centro Cultural Recoleta. A mostra reúne manuscritos, primeiras edições, fotografias, documentos pessoais e objetos que pertenceram ao escritor. Um dos aspectos mais comentados é a recriação do quarto onde Jorge Luis Borges viveu no seu apartamento da Praça San Martín, utilizando peças originais e material de arquivo. A exposição foi organizada em parceria com a Fundação Internacional Jorge Luis Borges e a Biblioteca Nacional Mariano Moreno, oferecendo ao público uma visão íntima da vida e da obra do autor. E a outra homenagem de grande repercussão ocorreu no próprio Centro Cultural Recoleta e também em diversos espaços culturais da capital. A programação reuniu escritores, atores, músicos e poetas para leituras públicas, interpretações cênicas e apresentações musicais inspiradas na obra borgiana. O ponto alto foi uma jornada especial realizada no próprio 14 de junho, data exata dos 40 anos da morte do escritor, quando personalidades da cultura argentina se reuniram para ler e reinterpretar os seus textos diante do público. A iniciativa integrou uma agenda mais ampla que incluiu visitas guiadas, palestras, cursos e percursos literários pelos lugares de Buenos Aires ligados à trajetória de Jorge Luis Borges. Essas duas homenagens ilustram bem as duas dimensões do legado borgiano: de um lado, a preservação documental e histórica da sua trajetória, e do outro, a permanente capacidade da sua obra de inspirar novas leituras, interpretações e manifestações artísticas. Em 1965, dois dos maiores nomes da cultura argentina uniram os seus talentos em um projeto singular. O escritor Jorge Luis Borges e o compositor Astor Piazzolla colaboraram na criação do álbum El Tango. A obra reuniu poemas e milongas de Jorge Luis Borges com a linguagem musical inovadora de Astor Piazzolla, propondo uma releitura moderna de personagens, ambientes e mitos do universo porteño. Embora o encontro de duas personalidades tão marcantes tenha gerado opiniões diversas na época, o trabalho deixou peças memoráveis que se tornaram referência na história cultural argentina. Dessa experiência singular, que reuniu a dois grandes mestres argentinos, um da música e o outro da poesia, escutamos Jacinto Chiclana, um retrato poético de um lendário valentão dos bairros antigos de Buenos Aires. A gravação desta milonga contou com a voz de Edmundo Ribeiro.
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Argentina celebrou ontem os 39 anos de Lionel Messi e as homenagens ultrapassaram os limites do futebol. Em diferentes cidades do país, torcedores participaram de campanhas nas redes sociais, eventos públicos e manifestações de carinho ao capitão da seleção. Aqui em Buenos Aires, o obelisco voltou a ser ponto de encontro para admiradores do Camisa 10, enquanto dirigentes, ex-jogadores e personalidades enviaram mensagens de felicitação. O aniversário chega em um momento especial. Messi vive excelente fase no Mundial de 2026, com 5 gols marcados nas 2 primeiras partidas. Desempenho que o colocou entre os grandes destaques da competição e ampliou a sua coleção de recordes históricos. A imprensa internacional destaca a sua capacidade de decidir jogos mesmo aos 39 anos. Dentro de campo, a próxima apresentação da seleção argentina será diante da Jordânia, no sábado 27 de junho, pela última rodada do Grupo J. Já classificada para a fase eliminatória, a equipe de Lionel Scaloni busca confirmar a liderança da chave e manter o embalo já no rumo ao mata-mata.

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0: a ciência argentina continua encontrando soluções inovadoras para desafios ambientais e produtivos. Pesquisadores do CONICET, o Conselho Nacional de Pesquisas Científicas e Técnicas daqui da Argentina, o principal organismo público de pesquisa do país, estão desenvolvendo na província de Mendoza materiais isolantes térmicos e acústicos a partir de resíduos da indústria vitivinícola, um dos setores mais importantes da economia regional. O projeto busca transformar restos de podas de videiras, que normalmente seriam descartados, em biomateriais sustentáveis para uso na construção civil. A iniciativa utiliza essa biomassa e a combina com micélio de fungos, a estrutura responsável pelo crescimento dos fungos, para criar painéis com propriedades de isolamento térmico e acústico. Além de reduzir a quantidade de resíduos gerados pela atividade vitivinícola, a proposta oferece uma alternativa ecológica aos materiais convencionais empregados em edificações. Os pesquisadores destacam que Mendoza produz anualmente centenas de milhares de toneladas de resíduos de poda e que representa uma fonte abundante de matéria-prima para esse tipo de desenvolvimento. A pesquisa está alinhada aos princípios da chamada economia circular, modelo que busca reaproveitar recursos e minimizar desperdícios. Dessa forma, materiais antes considerados resíduos passam a gerar valor econômico e ambiental. O objetivo final é contribuir para construções mais sustentáveis, energeticamente eficientes e com menor impacto ambiental, demonstrando como a pesquisa científica pode transformar um problema ambiental numa oportunidade de inovação. Mais um exemplo do trabalho desenvolvido pelo CONICET, instituição que reúne milhares de pesquisadores em diversas áreas do conhecimento em toda a Argentina. Uma pesquisa desenvolvida por especialistas do CONICET, como mencionávamos o Conselho Nacional de Pesquisas Científicas e Técnicas da Argentina, trouxe resultados promissores para o tratamento de feridas complexas e de difícil cicatrização. O estudo demonstrou a eficácia de um curativo produzido a partir de membrana amniótica humana, um tecido que recobre a parte interna da placenta e possui propriedades anti-inflamatórias e regenerativas comprovadas. O caso envolveu um paciente que sofria de uma úlcera crônica resistente aos tratamentos convencionais e que já se encaminhava para uma cirurgia de enxerto de tecido. Em parceria com profissionais do CEMIC e do Cocaíba, os pesquisadores aplicaram o curativo de membrana amniótica em parte da lesão e compararam os resultados com outro material normalmente utilizado nesses procedimentos. Após algumas semanas, a área tratada com a membrana apresentou uma evolução significativamente melhor, com redução da inflamação, formação de novos vasos sanguíneos e regeneração mais organizada dos tecidos. Diante de toda a ferida, passou a receber o tratamento, alcançando a cicatrização completa em cerca de 5 meses e evitando a necessidade de cirurgia. Os pesquisadores destacam que o procedimento foi realizado de forma ambulatorial, semi-internação, o que representa mais conforto para o paciente e redução de custos para o sistema de saúde. O trabalho reforça o potencial da medicina regenerativa e mostra como a pesquisa científica argentina pode transformar materiais biológicos descartados em soluções inovadoras para melhorar a qualidade de vida das pessoas. O Conselho Nacional de Pesquisas Científicas e Técnicas da Argentina participou recentemente do Congresso Nacional do Fórum Argentino de Genética Bovina, realizado na Universidade Católica de Córdoba, região central do país. O encontro reuniu pesquisadores, criadores, produtores rurais e especialistas do setor pecuário para discutir os avanços mais recentes em genética animal e sua aplicação na produção de carne e leite. A presença do CONICET reforçou a importância da pesquisa científica para o desenvolvimento da pecuária argentina, uma das atividades econômicas mais tradicionais e relevantes do país. Durante o congresso, foram debatidos temas como melhoramento genético, genômica, eficiência produtiva, resistência a doenças, sustentabilidade e novas tecnologias voltadas ao aumento da competitividade do setor. Um dos destaques do evento foi a participação do presidente do CONICET, o pesquisador e médico veterinário Daniel Salamone, que apresentou perspectivas sobre a edição genética aplicada à produção animal. As novas ferramentas biotecnológicas vêm permitindo avanços importantes na seleção de características desejáveis nos rebanhos, contribuindo para uma produção mais eficiente e sustentável. Os organizadores destacaram que a genética bovina é um dos pilares da pecuária moderna e desempenha um papel fundamental no aumento da produtividade e da qualidade dos rebanhos. A participação do CONICET nesse espaço evidencia a estreita relação entre ciência, inovação e produção agropecuária, demonstrando como o conhecimento gerado pelos pesquisadores argentinos pode contribuir diretamente para o fortalecimento de um setor estratégico da economia nacional. Uma inteligência artificial desenvolvida por brasileiros faz previsão do tempo em curto prazo. A Tupã é capaz de avisar sobre chuvas com 3 horas de antecedência.
1: Pesquisadores do INPA, Instituto de Matemática Pura e Aplicada, organização vinculada ao Ministério da Ciência, Tecnologia e Inovação, desenvolveram um modelo de inteligência artificial para previsão do tempo em curto prazo. Tupã, como é chamada a ferramenta, é capaz de avisar sobre a ocorrência de chuvas com 3 horas de antecedência, por meio do uso de dados de satélites e cálculos matemáticos, representando vantagens de tecnologia e cobertura em relação ao modelo tradicional de previsão. O projeto foi criado para funcionar em regiões que não tenham radares terrestres ou que eles não estejam em quantidade suficiente. O período de 3 horas é considerado decisivo para a avaliação de situações meteorológicas e a tomada de decisões na prevenção de catástrofes, com potencial para ajudar cidades na gestão dos recursos climáticos, em especial aquelas em situação de risco. O modelo já foi testado no Rio de Janeiro e em Manaus. Fora do Brasil, os testes foram em La Paz, na Bolívia, Toronto, no Canadá, e Miami, nos Estados Unidos. O Tupã foi desenvolvido por doutorandos do INPA. Leonardo Voltarelli é um deles e detalha o funcionamento da ferramenta.
2: Imagina que a gente tem uma certa sequência de frames e o que a gente está fazendo é falando para o modelo qual é a sequência de frames que aconteceu no passado e pedir para ele completar o vídeo, né? Falar quais são os próximos frames que vai acontecer, né? Então, a ideia de como esse modelo funciona é que durante um treinamento ele viu vários eventos de chuva, né? Que são como esses vídeos do que estava acontecendo com a chuva. Ele extraiu informações a partir daquilo, e aí ele foi treinado, né, para aprender justamente só com as primeiras imagens da chuva, falar quais seriam as próximas.
1: O pesquisador destaca ainda os benefícios gerados pela tecnologia.
2: A grande vantagem do Tupã é poder ajudar nesse momento de tomar alguma decisão. Então, como que isso acontece atualmente? Tem um profissional, que é um meteorologista, ele olha os dados antigos, né, do que aconteceu e o que está acontecendo agora, e ele toma alguma decisão baseada nisso, baseada na experiência dele. O ponto é que isso pode demorar, e o Tupã entra justamente para auxiliar nesse momento. Ele vai gerar uma precisão baseada no conhecimento que ele tem e que também acerta bem pelos resultados que a gente teve.
1: Atualmente, o modelo está sendo utilizado para auxiliar previsões do tempo no Rio de Janeiro. Os próximos passos do projeto serão testes em outros continentes, com foco na Ásia e África, e ampliação do tempo de previsão. Da Rádio Nacional no Rio de Janeiro, Carolina Pessoa.
0: Um adesivo inovador pode tratar câncer de pele de forma menos agressiva. A tecnologia foi desenvolvida pela Unicamp.
3: Inovador contra o câncer de pele não melanoma, o de maior incidência no Brasil, pode tornar o tratamento dos pacientes menos agressivo e mais seguro. A pesquisa é desenvolvida na Unicamp, a Universidade Estadual de Campinas, e os primeiros testes em humanos mostram resultados promissores. Hoje, o tratamento mais comum é a cirurgia para retirada do tumor, o que pode deixar cicatrizes profundas, principalmente em áreas sensíveis, como rosto e nariz. O novo composto combina um metal e um anti-inflamatório. A oncologista da Unicamp, Carmen Lima, explica como funciona a tecnologia.
4: O novo tratamento, ele consiste na administração de um complexo formado por um metal, que é a prata, com um anti-inflamatório, que é a nimesulida. Ele é colocado em uma membrana, que é como uma gelatina. E esse complexo, prata, nimesulida, gelatina, é coberto por um adesivo. Tudo isso é colocado sobre o tumor de pele do paciente. Então, é como se fosse um band-aid colocado sobre o tumor. Esse curativo, ele é trocado por um novo a cada 2 dias e a duração total do tratamento é de 3 semanas.
3: O curativo é inovador porque libera medicamento de forma controlada e contínua. A médica fala também sobre outras vantagens.
4: O complexo não é removido com os movimentos do dia a dia, como as lavagens de mãos, e não atinge áreas de pele normal. Então, ele dá mais segurança para o paciente, para que o tratamento seja feito, de fato, apenas na região comprometida pelo tumor.
3: O tratamento em teste causa poucos efeitos indesejáveis, como queimaduras e irritação na pele, e é indicado apenas para tumores superficiais. O objetivo com a nova tecnologia é tratar o câncer sem a necessidade de procedimentos invasivos em áreas sensíveis, como explica Carmen Lima.
4: É muito comum que esses tumores sejam vistos no nariz e nos lábios. E a ressecção do tumor por cirurgia pode levar parte do nariz ou parte dos lábios, causando alterações estéticas e principalmente alterações funcionais, como comprometimento da fala, que depende da integridade dos lábios. E assim, para tumores maiores, a cirurgia pode sim ser considerada um procedimento agressivo.
3: O composto também pode representar uma alternativa de baixo custo para o SUS.
4: O novo tratamento, ele tem potencial de custar menos do que a ressecção cirúrgica, que envolve vários gastos, como contrato de cirurgiões qualificados, com funcionamento de sala cirúrgica, com aquisição de equipamentos específicos, etc. E certamente ele terá custos muito menores do que a imunoterapia neste momento.
3: Os testes em humanos continuam ao longo deste ano e os resultados ainda vão passar por avaliação da Anvisa, a Agência Nacional de Vigilância Sanitária, antes de uma eventual inclusão no SUS. Segundo o INCA, o Instituto Nacional de Câncer, 220 mil novos casos de câncer de pele são registrados no Brasil por ano. E segundo especialistas, a prevenção continua sendo fundamental. Evitar exposição ao sol nos horários mais quentes do dia e usar protetor solar ajudam a reduzir os riscos da doença. Da Rádio Nacional em Brasília, Oussama El Ghauri.
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